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0: E o seu Fausto, obrigado, coração. Obrigado, hein? Obrigado por essa presença aqui com a gente dessa noite. A gente deixa o nosso grande abraço ao nosso grande amigo Dilceu. E essa galera linda que veio prestigiar esse evento com a gente, né? Amém. Beijão no coração.
1: É isso aí.

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1: Olá, gente, muito boa tarde a todos. Estamos chegando por aqui com a nossa edição número 1 da semana. É o encontro com o Denilson Machado aqui através da Rádio Progresso 88.3 desde Santa Rita, Alto Paraná, Paraguai. É segunda-feira 13. Tudo que é 13 não é muito bom, né? Mas enfim, temos aí que ter coragem. É começo de semana, gurizada. Muita força aí, força. É que o fim de semana tá longe ainda. Temos aí vários dias de trabalho aí. Começo de semana. Obrigado aí aos nossos amigos ouvintes que nos acompanha diariamente aqui, né? De segunda a sexta-feira, das 7 às 19 horas, aí com o encontro da música sertaneja, música de banda, a música gaúcha também, claro que sim, aqui na Poderosa Progresso FM. Bem-vindos, bem-vindas. É nosso agradecimento especial também a Deus, né, por nos permitir estar aqui mais um dia, com muita fé, com muita alegria, com saúde também e alto astral, claro, alto astral, sempre positividade, né, sempre aí pensando que as coisas vai dar certo, que vai fluir, né, que a semana vai ser uma semana abençoada, protegida a todos nós. É edição número 1 da semana, segunda-feira, 13, é o Dia Internacional da Ressaca também, pra gurizada que passou, da conta no fim de semana, tomou umas biritas, meio forte, né, com certeza é o Dia da Ressaca também, pra gurizada. Um abraço lá pra Helenice, já confirmou a audiência aqui comigo. Um abraço pra Helenice, já tá chegando um sucesso pra você aí, Helenice. Obrigado pela participação já com a gente aqui, ó. Vou trazer já pra você pra começar. Modão, bebendo e sofrendo por ela até as 19 horas, juntinhos aí, 0983. 516-329 é o contato aí pra você mandar a sua mensagem de texto pra gente aí. Vamos juntinho até as 19 horas aí com o melhor da música pra você, nos ajudando sempre a programar as melhores. 0983-516-329 pra você mandar a sua mensagem pra gente aí. Vamos embora!

0: Pare da Cidade, aqui é o som do Grupo Misturadão, é, gurizada aqui da região, aqui, um abraço aí pra piazada aí do Grupo Misturadão. Vamos trazendo aqui os nossos, nossos anúncios aqui, já anunciando aqui, ó, deixa eu pegar aqui primeiro aqui, deixa eu pegar aqui os patrocínios da gente aí, vamos dar uma faturada um pouquinho, menino, quero mandar aqui já da sequência aqui, uma moda lá pra Inês que tá ligado com a gente aí.
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0: Aí um abraço lá, professor Eli, nos está acompanhando aí também, o professor Sandro. 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

O pessoal também vem chegando a grande festa patronal aí na comunidade do quilômetro 28, de São Cristóbal, comunidade no quilômetro, vai ser a festa lá no quilômetro 28, comunidade São Cristóbal. Deixa eu pegar aqui a programação certinha. Vem aí chegando a grande festa patronal no domingo 19 de julho de 2026. A programação da festa é a seguinte: às 8 horas tem a saída da caravana aí do salão, do local do salão São Cristóvão, do quilômetro 28 até o quilômetro 20. Aí o pedágio é livre aos participantes da caravana. Às 10 horas tem a missa com bênção dos carros. 11 horas tem o sorteio de brindes aos participantes. Ao meio-dia, aquele delicioso almoço com churrascos e saladas variadas. E o preço do churrasco é de 2 quilos, apenas 120 mil. Às 13 horas tem o sorteio do grande bingo com prêmios em efetivo. Quarto prêmio 2 milhão, terceiro prêmio 3 milhão, segundo prêmio 5 milhão e primeiro prêmio 10 milhões de guaranis. Preço da cartela, só 25 pila. Também logo após o sorteio aí dos bingo aí, às 17 horas, vai ter show com os artistas locais. Aí os artistas aí locais vão estar se apresentando no palco. E a partir das 18 horas, o grupo Sintonia segue aí com a festança, com um grande mate baile. E para você fazer a sua reserva, fale com o nosso amigo Adilson, 0973-541291, ou com o Jacó, 0983-530644. Vem chegando a grande festa patronal, nesse domingão, 19 de julho de 2026, comunidade São Cristóbal, aí no quilômetro 28. Vamos trazer essa aqui é a caipira, é moda boa, franguinho na panela, depois vamos trazer mais um aqui com o Daniel, depois pra nós curtir um pouco aí dessas modas de moda de viola, de moda raiz aqui, já voltamos aí em seguida.

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1: Olha aí, gente, estamos aqui nos estúdios da emissora aqui com visita. É, então voltemos aqui ao vivo aqui um pouquinho aqui, porque estamos recebendo aqui nosso amigo Adilson. Ele é da comunidade São Cristóvão do quilômetro 28. Então, presidente? É o tesoureiro lá da comunidade do quilômetro 28. Ele está recorrendo aqui à região, toda a região, né, Adilson? Para uns bingos e tal, né? E o bingo já é domingo agora, dia 19. Então, ele está recorrendo às comunidades, pegando os blocos nos comércios, onde foi deixado. E ele também estão nos auspiciando aqui na programação para a gente estar divulgando essa festa aqui. E ele passou por aqui e vai comentar um pouquinho, Adilson, aí sobre o tema da festa, né? Como é que vai ser. O pessoal pode chegar cedo, pode ir para missa, para sair na procissão, né? O pessoal de Santa Rita também pode ir participar também, né? E deixa eu passar aqui para você dar um boa tarde pro pessoal aí da audiência e depois já comentar um pouquinho mais de seguir.
2: Boa tarde a todos. Igual o Delius estava falando, né? Eu sou o Adilson, lá da comunidade de São Cristóvão. E estou passando aqui para convidar todos os ouvintes aí a prestigiar aí uma festa com nós no domingo, dia 19. A partir das 9 horas já vai estar. Vamos estar esperando aí a todos. Vai, às 9 horas sai a carreata ali do salão, né? Vai ir até o quilômetro 20. O pedágio vai ser livre. E quem participa da carreata vai concorrer vários brindes. Vai ser muito interessante. Tem a bênção dos carros. Meio-dia tem o almoço. Às 13 horas vai ter torneio de 48 também. Com inscrição apenas 10 mil guarani por inscrição. Primeiro prêmio é um porco de 80 quilos. O segundo é um porco também de 60 quilos. E o terceiro prêmio, 3 caixas de cerveja. Aí estão todos convidados também, quem gosta de jogar um 48, né? Depois do 48 começa o bingo. Depois do bingo tem o Mate Baile, né? Com a banda Sintonia. E também, para quem gosta de futebol, a gente vai colocar um telão lá de 3x3 para assistir a final da Copa do Mundo, que vai ser justo no dia da festa.
1: Maravilha, meu amigo Adilson. Aí já tá bem explicado, bem definido. Os jogadores de 48. Eu já estive lá participando na festa umas duas, três vezes. E realmente sempre tem bastante gente que joga 48 aqui de Santa Rita. O pessoal vai participar, né? Então com certeza vai ter o pessoal aí, os jogadores aí que gostam de jogar e participar, né? E o prêmio é bom também, né? Apenas 10 mil guaranis a série. A série é 10 pila e vai concorrer um porco de 80 quilos, né? Então é maravilhoso isso aí. E também pro pessoal que quer assistir o jogo e às vezes não... Então vai ter um telão de 3 metros, 3x3 para assistir o jogo em tela gigante. É isso aí. E o Mate Baile aí com o Grupo Sintonia. Vai ser maravilhoso essa festa. Nossa, com certeza vai ser casa cheia. É, alguma coisa mais para comentar?
2: É o tema do churrasco, né? O churrasco vai ser 120 mil. 120 mil, 2 quilos de carne. E daí a salada, maionese, vai ter cuca, tudo vendido separado. Não precisa comprar antecipado, porque vamos fazer em abundância.
1: Tá aí o recado então, do nosso amigo Adilson aqui, ó. O pessoal que vai daqui de Santa Rita e toda a região aí que nos escutam, no quilômetro 28. Muita gente às vezes não sabe da comunidade, às vezes ali, ó, passando em frente a Cargill, entra a mão direita ali, se não me engano é a última rua que tem empedrada. Tem a X-Bri, né?
2: Entra do lado da
1: X-Bri. Do lado da X-Bri, ali vai dar o quê? Uns 600 metros do asfalto?
2: Menos, três quadras.
1: Umas três quadras do asfalto, ali você vai encontrar já aí o salão da comunidade. É um salão bem bonito por dentro, bem caprichado, uma quadra onde o pessoal joga futebol, né? E aí vai ser o local do evento desse domingão, dia 19 de julho, aí na grande festa patronal, né, em honor a São Cristóvão, aí da comunidade, então. Beleza, então. Meu amigo Adilson, obrigado aí pela participação, por estar aqui com a gente. Vamos estar divulgando aí até sexta-feira, bem... Agora do 48 também, vamos acoplar junto aqui, né? Pra gente tá dando aí esse recado a mais pra comunidade. Com certeza vai ser casa cheia. Obrigadão pela participação aqui. Deixamos aqui, seguimos aqui com a música aqui do Daniel. Enquanto a gente vai se despedir dos nossos amigos aqui. E já voltamos daqui a pouquinho aí.

0: 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Vamos conferir o tempo, como é que tá nesse momento aqui pela capital do progresso. É o clima, a temperatura hoje aqui em Santa Rita. Nesse momento tá em 16 graus a temperatura. Vamos ver o pronóstico do tempo, né? O tempo essa semana promete estar aí. É um tempo mais agradável, tia. Amanhã chegaria a 20, a máxima 7, a mínima 21, a máxima e 10, a mínima para quarta-feira, quinta-feira 25, a máxima já dá uma boa esquentada. Viernes 28, a máxima chegaria, viernes 17, aliás, a máxima chegaria a 28 graus. Sábado e domingo aí tem uma pequena possibilidade de chuva aqui nesse site que nos marca aqui, né? Uma pequena possibilidade de chuva. Vamos aguardar pra ver aí o que o velhinho lá de cima nos reserva aí sobre a previsão do tempo. É churrasco bom, menino. 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

0: Deu sucesso com o Porca Véia nessa versão aqui ao vivo, é a versão da música Lembranças ao vivo no Bailão. Aí é bom demais, hein? Saludos lá pra aqui, ó, pra Ivanir. A Ivanir tá ouvindo a gente, diz que tá trabalhando, fazendo aí a limpeza da casa, limpando as roupas, mas tá acompanhando aí. Muito obrigado, Ivanir, pela audiência. Vou mandar pra você já em seguida aqui. Já preparei aqui o Nando Moreno aqui, né? Agradecer aí, vender pela audiência também. Aos nossos amigos que nos ouvem, pessoal de Kimix, a Andréia também tá ligada comigo, Andréia. Deixa eu ver quem mais aqui. A Bianca tá também na sintonia. É a Solange, alô Solange de Naranjito. Um saludo pra Solange, tá curtindo a programação também. Deixa eu ver quem mais nos ouvindo aqui. A Daia também tá curtindo a programação com a gente. É, a minha amiga Mari ouvindo através do aplicativo. É, quero mandar lá pro meu amigo lá que tá ouvindo a gente também aqui, ó. Ali na Formosa. Alô, Washot, alô, o Wilson. É, o meu amigo Adolfo também nos acompanha também. Ontem tivemos se encontrando pela cidade aqui, né, Adolfo? Um abraço pra você, gurizito. Uma boa semana de trabalho a todo esse povo maravilhoso. Pessoal, precisamos aí nos patrocina e nos apoia aí pra gente aqui na programação, né? Estamos aí devagarito começando. Estamos aí, se eu não me engano, aí entrando aí no quarto mês de programa recém aqui pela Rádio Progresso, né? Aí nesse teste legal, né, que estamos fazendo aqui. E devagarzinho aí estamos começando aí, então, aí com os nossos auspiciantes também, né? Porque afinal de contas, né, o cascalho aí da emissora tem que cair, né? Então temos aí que correr atrás aí. Devagarito, já temos aí com dois ou três, uns três patrocinadores pra começar. É, vamos ter que dar um giro aí pra nós conseguir mais os nossos piscinos aí, rapaz. É, vamos dar um pulo aí, dar uma visitada nas empresas. Aí o pessoal das empresas que estão chegando por Santa Rita, que querem divulgar com a gente também, entra em contato aqui conosco aqui, vem aqui na emissora, ou passe o aqui nos estúdios da Rádio Progresso. Tem a secretária, está aí. É, diariamente das 7h30 às 17h aqui, né, na Secretaria da Rádio. Aí tem várias programações aqui para todos os estilos, né, programa esportivo, informativo, né, então programa sertanejo, de banda, de música gaúcha, aqui como a nossa programação aqui das 5 às 7 da tarde, né, então aí tem aí um panorama aí de diversas programações para divulgar aí, beleza, gurizada? 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

0: Também falamos aqui também em nome aí da, do musical Denilson Gaiteiro e Companhia. Nesse dia 2 de agosto, estaremos aqui na comunidade de São Luís, aí na grande festa patronal, aí confirmadíssimo, já domingo 2 de agosto, aí na comunidade de São Luís, aí pertinho da Formosa. Na Formosa, dia 22 de novembro, a grande festa da Costela, Denilson Gaiteiro e Companhia, confirmado também por ali, beleza, meus amigos aí de Formosa e região? Esse domingo 2 de agosto, vem chegando aí um grande evento ali na comunidade de São Luís, aí vamos estar trazendo bem certinho aí, o panorama certinho, como vai ficar a grande festa patronal ali, na comunidade de São Luís. É isso aí, Denilson Gaiteiro e Companhia, animação aí de festas e eventos em toda a região do Alto Paraná também aí. Temos aí, o comecinho dos nossos... eventos para esse ano, né? Já mês de julho, né? Começando. Mas sim, não, né? Já estamos aí no meio do ano também, né? E também aí no dia 16 de agosto, a grande festa patronal lá no quilômetro 9. Aí Denilson Gaiteiro e Companhia também vem chegando esse grande evento aí também. Quilômetro 9, ali pertinho do Pirapitã, ali no Trevo, você vai descer a mão direita ali e já vai chegar aí no quilômetro 9. Tudo asfaltadito, grande festança patronal aí. Também vamos estar trazendo certinho a programação desse grande evento aí com Denilson Gaiteiro e Companhia.
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um pedacinho do Meu Coração, sucesso aqui com Terceira Dimensão, cantando pra gente aqui. Agora são 18 horas e 30 minutos, pontualmente 18h30, em todo o território nacional. Vamos trazer uma moda aqui lá pra Ivanir, que tá ligado comigo aqui, ó. Preparei aqui da banda Rota do Baile. Essa aqui não tinha escutado ainda, vamos ver como é que é esse som aqui da banda Rota do Baile.

Preciso te encontrar, né? Sucesso é sucesso da banda Novo Estilo. Banda Novo Estilo que vai estar no grande baile do Chopp na comunidade do Cerro Largo no dia 10 de outubro, juntamente com o Paulinho e o Fábio, PF no bailão. Aí vai ser um grande bailão do Chopp. Também vamos estar trazendo aí a programação completinha desse grande evento. Mais um grande evento aqui na cidade. É a cidade de Cerro Largo com PF no bailão aí. Paulinho e Fábio, os ex-integrantes aí da banda São Francisco, vocalistas, né? Pérola Negra e tal e coisa. A gurizada que vão estar esse ano aí no grande baile do Chopp. E com a dobradinha com a banda Novo Estilo.

0: Obrigado, nossa amiga Inês, que tá ligado comigo lá em Formosa. É, já foi pra casa, tá nos trabalhos de casa aí, a fula aí. É, Santa Rosa também tem eventos fim de semana aí, segundo tava me comentando aí também. Vamos trazer aqui novamente os nossos auspiciantes aqui. É, os nossos patrocínios aí, já vamos passar aqui na nossa... Os nossos apoios, né, para esses eventos aqui da região também. Aí o pessoal da comunidade do quilômetro 28, é, eles que estão de festança aí no domingo 19 de julho. Esse domingo, portanto, a programação da festa às 8 horas tem a saída da caravana aí, é, da frente do salão, é, do quilômetro 28 até o quilômetro 20, com pedágio livre aos participantes. Às 10 horas tem a missa com bênção dos carros. É, às 11 horas tem sorteio de brindes aos participantes aí da caravana. Ao meio-dia, aquele delicioso almoço com churrascos e saladas variadas. Preço do churrasco, 120 mil, churrasco de 2 quilos. 13 horas, início sorteio do bingo, né, com prêmios em efetivos. É, o quarto prêmio, 2 milhão. Terceiro prêmio, 3 milhões. Segundo prêmio, 5 milhões. E primeiro prêmio, 10 milhões de guaranis. O preço das cartelas é 25 pila. Aí está lá o nosso amigo Marcelo. Vai estar o Hugo também aí fazendo o sorteio do grande bingo. E às 18 horas tem um grande mate baile aí com o grupo Sintonia Musical. Aqui de Santa Rita vai estar fazendo a animação lá. Pra você adquirir aí também a cartela de bingo, informações, e fala com a Dilce aqui, ó. É 0973-541291. É, fala com nossa amiga Dilce aí, você pode comentar com ele, fazer sua reserva, pedir aí se... Tem cartelas à venda? Tem ainda, é. Recém ele passou aqui pelos estúdios da rádio aqui. Estamos conversando um pouco aí com a Dilce. Ele que é o tesoureiro ali da comunidade. É, então aí... Fica um convite especial para esse povo. Vai ter torneio também de 48, é, 10 mil as séries. O primeiro prêmio, segundo ele tinha comentado comigo aqui, é um porco de 80 quilos. Então, convite especial aí também aos jogadores, é, de 48 também.
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2: César Brandão.

0: Tá aí, curtimos o som aqui da banda Enigma, César Brazini e banda Enigma. Saludo lá para o Felipe, para o professor Santo também, nossos auspiciantes aqui na programação também. Diretamente aí de Cidade Leste, nossa obrigada aí ao professor Sandro, também a Prof. Eli aí que nos auspicia aqui também durante a programação. E começando essa grande parceria aqui na Rádio Progresso, tchê.
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0: Bom, um abraço lá pro pessoal de Formosa que estão sempre sintonizados com a gente, o pessoal de Santa Rosa também, alô meu amigo Dilo, a dona Nair, deixa eu ver quem mais nos acompanha aqui na região, o pessoal aqui é de Santa Rita, 14 de maio, o meu amigo Romualdo ali de Panambi, né, ele mora ali pro interior, ali na roça, guri da roça. É de fundamento a gurizada aí, hein? Pessoal de Pacuquá também nos acompanha sempre. Meu amigo Martelo, esse aqui é lá do 32, o amor, né? Popular Martelo. O Juliano também, o pessoal do 3 de maio. O meu amigo Jean também nos acompanhando. Um abraço aí pra esse povo aí. Vamos curtir essa aqui, ó. Essa aqui é o Barquinho de Ouro. Banda Universal.

0: Esse amor é um amor da minha vida, banda Enigma, se eu quiser beber por ela. Vamos seguindo por aqui, agora já são 18 horas com 51 minutos em todo o grande território nacional. É 18 horas com 51 minutinhos. Vamos só mais dar uma espiadinha aqui como é que tá a temperatura. Nesse momento 14 graus a temperatura, 14 graus. É, já estamos chegando aí no finalzinho do nosso programa, nosso encontro de hoje. 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Vamos estar essa semana aqui incorporando alguns anúncios mais. Também o pessoal da comunidade do quilômetro 28. É que domingo agora vem aí a grande festa com o grande Bingão também, beleza?
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Progresso FM, pessoal, vamos ficando por aqui, vamos trazendo a última aqui pra vocês aqui, com o Gino e Geno. É, vem chegando aí lá Noite Tu Música com o nosso amigo Ramon Gomes aí, que vem chegando, a música romântica no seu rádio. É, segue aí a noite adentro aí, através das distintas programações aqui pela Rádio Progresso. Vamos deixando um abraço a todos, amanhã, querendo Deus, estaremos de volta a partir das 17 horas aqui, diretamente de Santa Rita, na poderosa Progresso FM. Um abraço a todos e até amanhã, se Deus quiser.